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2: Vamos embora, rapaz.
1: Bora, moço!

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1: Chega pra cá, Jorge Matheus!
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1: 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Como é que vocês estão?
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0: Quebra tudo aí, moçada.
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